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1: 21 horas e 16 minutos.

0: obrigado, Vitinho.
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2: 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Obrigado, moçada. É nóis.
3: Fortaleza FM informa a hora certa. 21 horas e 32 minutos.

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1: 21 horas e 46 minutos.

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1: 22 horas e 2 minutos.

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1: 22 horas e 16 minutos.

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1: 22 horas e 32 minutos.

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1: 22 horas e 45 minutos.

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0: Obrigado, Vitinho.
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1: 23 horas e 15 minutos.

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1: 23 horas e 31 minutos.

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1: Fortaleza FM informa a hora certa. 23:47.
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1: Fortaleza FM informa a hora certa.
2: 12:18.

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1: 12:32.

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4: 12:45.

0: Wagner! 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
3: Fortaleza FM informa a hora certa. 1 hora.

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1: 1:46.

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1: 2 horas e 16 minutos.

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1: Fortaleza FM informa a hora certa.
2: 2:33.
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1: 2 horas e 48 minutos.

0: Tchau.
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2: Fortaleza FM informa a hora certa.
3: 3 horas e 4 minutos.

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1: 3 horas e 18 minutos.

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4: 3 horas e 31 minutos.

0: Obrigado, Léo.
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3: Fortaleza FM informa a hora certa.
4: 3 horas e 46 minutos.

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1: 4 horas e 32 minutos.

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1: 4 horas e 47 minutos.

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1: 5 horas e 2 minutos.

0: Bom demais!
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2: 5 horas e 15 minutos.

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1: 5 horas e 30 minutos.

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2: Fortaleza FM informa a hora certa.
3: 5 horas e 50 minutos.

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5: 6 horas e 4 minutos.

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2: 6 horas e 17 minutos.

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2: 6:32.
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4: 6 horas e 48 minutos.
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4: 7 horas e 2 minutos.

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1: E assim eram os bailes lá no Passo do Inglês, indiado. E agora tá chegando pra cantar comigo o bagual corcoviador, João Luiz Correia.
0: Deixa comigo, tio Gerson Fogaça.

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4: 7 horas e 20 minutos.

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2: 7 horas e 31 minutos.

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4: 7 horas e 46 minutos.

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5: 8 horas e 2 minutos.

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7: 8:17.
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4: 8:34.
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8: cruzando cantigas de alma judiada. 8:35. Bom dia!

Bom dia, bom dia. Obrigado pelo carinho, pela sintonia em mais uma manhã. Manhã de sábado, 11 de julho, aqui no Bico do Morro, Morro da Torre, estamos com chuva, né? Nesse momento, tempo fechado, carregado, bastante escuro ainda, mas a temperatura não tá tão frio, né? Tá bem agradável, inclusive. Deixar aquele abraço a todos que já estão junto com a gente. Agradecer você que já vinha acompanhando desde cedo, né? Agora nos nossos amanhecer temos música gaúcha, né? E também no entardecer, né? No início da manhã e no finalzinho da tarde, música gaúcha roda aqui na nossa Fortaleza 87.9. Que linda é a vida! Olha o título dessa primeira música aqui. Tá com obstáculos? Tá com dificuldade? Vem para todo mundo, meu amigo, minha amiga. Pode ter certeza que não é uma exclusividade sua. Mas um dos passos primordiais para que tudo mude é agradecer. Você já agradeceu hoje? 8h37, então faça isso. Vamos agradecer primeiramente ao nosso Senhor que nos deu a oportunidade mais um dia, né? De poder fazer diferente. E assim a gente começa. Que linda é a vida!

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8: 8 horas e 47 minutos.
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11: 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Aí, bonita música, né? Homenagem aí ao nosso hino, né? Saudoso Leonardo, Cambará do Sul, 8h47, bom dia. Obrigado pela sintonia. Daqui a pouco a gente já vai trazendo mensagens de aniversário. Será que já tá na escuta lá, Alice? Um abraço aí pra ti, um abraço pra toda a equipe na Tomé. Ontem eu acompanhava aqui o sorteio, né? Que foi feito dentro da nossa programação com o nosso diretor da rádio, Silvio Moraes. Um abraço aí a Lídia, um abraço a Carol, um abraço também a Lilian. Enfim, toda a equipe, né? Uma equipe grande para poder bem atender a rede Tomé, né? Que tem tanto a parte de material de construção, de utilitários e também a parte da mecânica, né? Para todos, um bom dia, um bom final de semana. 8h48, nossa manhã quer um bom café, né? Ainda mais na manhã de sábado, eu acho que é direito de todos, né? 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Tenho certeza que você estará bem representado, bem servido. Café e Companhia lhe desejando um ótimo café da manhã, um baita final de semana. Hoje é 11 de julho. E a paz do campo, hein? Voltei pro campo e a paz voltou pra mim.

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1: Tem um momento de reflexão. Uma das pessoas mais importantes na carreira de Felipe Falcão pariu essa dupla que canta para o Brasil, Fátima Leão.

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2: 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Sempre esperando, final de semana chega e aí aguça aquela vontade de botar uma graxa pingando na brasa, né, tio Inácio? Essa semana dei um abraço aí no tio Inácio, na dona Irene. Daqui a pouquinho uma homenagem aí pro tio Nésio. Já tá na escuta aí, tio Nésio? Um abraço pra ti, dona Gilda. Pelo teu aniversário, pela passagem do teu dia. Vamos rodar uma das tuas, né? Claro. Daqui a pouco mais aí, a gente já sapeca uma marca baguala aí com a voz do Nésio Silva, gente de nossa gente. Agora vou trazer um clássico do sertanejo. Sertanejo é os primos Galdérios, né?

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3: 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Música. E informação pra ti, amigo, amiga. Daí, Edi, tudo bem? Como que está você? A Edi deixou o seu recadinho aqui, ó. Vamos ver.
4: Bom dia, Toca. Tudo bem? Eu peço uma música pra oferecer pro grupo da terceira idade.
3: Grupo da terceira idade, Edi. Vamos lá, então.
4: E também pedir pra ti, se for possível, tu anunciar que ainda temos o ingresso do baile do Candeeiro. Qualquer coisa, vem se interessar, procura comigo aqui ou com o Márcio.
3: Uhum.
4: Mas ainda temos ingresso. Obrigado. Um bom dia para ti.
3: Muito obrigado, Edi, pelo carinho em primeiro lugar aí, né? Ingresso do baile de Candeeiro, gente. Um baile diferente, um baile tradicional. Um baile tranquilo, um baile de família. Se você... A moda antiga, inclusive. Se você tem interesse, pode procurar aí com a comissão, com a Edi, com o Márcio, enfim. Com o pessoal, né, que está na linha de frente deste ano. De mais um baile de Candeeiro, né? Eu lembro do tio Irã com o baile de Candeeiro. Deixar um abraço para ele, para Solange, aí no Solirã. Um dos pioneiros, né, junto com tia Vilma. E não quero cometer pecado e deixar alguém... Mas os que foram os pioneiros, né? Os que iniciaram lá atrás e manter até hoje o Baile de Candeeiro é muito bacana, né, Edi? Um abraço para vocês aí, obrigado sempre. Vamos rodar uma bem gaúcha e daqui a pouquinho já vou trazer homenagem pro Tio Nésio, né? Pelo seu aniversário aí, já no próximo bloco.

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5: 9:26.
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3: 9:32.
4: Agora a gente vai trazendo uma homenagem aí especial em nome da Alice, em nome da dona Gilda, dos teus amigos, tio Nésio, e eu me considero um deles, especial, por esse dia, né? Desejar aí o programa. E esta próxima música que traz no título Meu Jeito. E vou rodar também com Adelar Bertucci Um Pedaço da Minha Vida. Está completando aí, como diz Alice, mais uma volta ao sol, né? Mais uma flor no jardim da existência. Uma homenagem muito bonita, muito especial a este amigo e parceiro, prece de amor. A dona Gilda pediu prece de amor e eu tinha colocado Meu Jeito, mas a dona Gilda tem preferência, né? Mas não tem nem o que ver. Então nós vamos na prece de amor e depois nós rodamos Meu Jeito também. Aqui tem espaço. Então vamos lá, vamos rodar a prece de amor agora e o Meu Jeito a gente traz daqui a pouco mais. Não vou nem tirar aqui da forma. Um abraço, dona Gilda. Muito obrigado pelo carinho, tio Nésio. Que o patrão lá de cima te conceda ainda muita coisa boa. E com saúde, né? Porque a gente tendo saúde já é meio caminho andado. O resto a gente vai se virando, né? A gente vai arrumando sempre uma forma de manejar com os obstáculos, com as dificuldades. Mas sem saúde, aí não tem. Aí não tem doutor que cure, né? 9:34 agora, 9:34. Ah, você que faz a festa, você que é aniversariante, fez ontem dia 10, hoje dia 11, fará amanhã, receba o nosso carinho especial também. E daqui a pouco mais, às 11 horas, claro, aí é para todos, né? O quadro do aniversariante para todos que são deste mês de julho. Tio Nésio, essa é para ti. Dona Gilda, obrigado pelo carinho. Alice,

lado esquerdo da sala. Lindas chinocas que tem, tá aí os Monarcas. A gente vem matando saudade de boas músicas, né? A gente ouviu os Monarcas, ouviu aí o Adelar Bertucci e também Nézio Silva pela passagem de seu aniversário. 9:43, antes de trazer o apoio cultural, dá tempo de rodar mais uma? Então vamos trazer uma sertaneja, é isso? Daquelas antigas? Mas que barbaridade. Então vamos achar uma aqui de... daquela... do fundo... lá do fundo do baú. Tião Carreiro e Pardinho. Oxi. Encantos da Natureza. Essa aqui não, essa aqui a gente já rodou, né? Meu parceiro de marca maior. Mala Amarela. Mala Amarela é uma pedida do tipo, né? Tem o Peito Sadio também, que eu acho bem bacana essa música. Pé da Letra. Sabe que o Tião Carreiro e Pardinho, eles construíram uma história muito bacana no mundo sertanejo. É uma das duplas mais antigas, obviamente, também mais respeitadas, né? E hoje em dia poucas rádios rodam música raiz. Quer ouvir uma música raiz? Vou rodar agora então. Te liga no refrão, 9:44, hora certa.

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6: Fortaleza FM, informa a hora certa.
7: 9:49.
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0: Muito bem, 9 horas e 53 minutos e 53, estamos com o nosso programa especial de sábado, neste sábado nublado, bem escuro, né? Hoje tá bem escuro, só não tá frio, né? Nossa vantagem de hoje é essa, não tá tão frio quanto foi aí os últimos dias. Eu estou aqui com o Marcos Vinícius, né? Que veio trazer uma informação, entendo ser muito pertinente aí para nossa comunidade, referente à redução no valor das contas. Muitos já acompanharam pelos grupos, assim como eu ontem, fiquei sabendo, né? Acompanhando pelos grupos, a gente sabe que já estão instalados ali em frente ao Salão Paroquial, na nossa Praça Central São José. O Marcos Vinícius é especialista em energia, da iGreen
1: Energy.
0: E ele está aqui junto com a gente para nos tirar dúvidas, nos sanar e trazer essa oportunidade aí que você pode economizar de 8 a 20% na fatura da energia. Isso aí, existe uma lei. E o Marcos, que está muito por dentro desse assunto, veio trazer essa oportunidade. E aí a gente tem que aproveitar a rádio também para divulgar nessa redução no valor de conta. Marcos, tenho certeza que o pessoal ouvindo pode ser que se empenhe até para fazer uma visita a vocês ali, que estarão atendendo ainda hoje em Cambará do Sul. Bom dia, tudo certo?
2: Primeiramente, muito bom dia, ouvintes da rádio, tá? Primeiramente, também, muito obrigado, ouvintes da rádio, e também a oportunidade cedida por nós, né? Para nós estar divulgando um pouco desse trabalho que está sendo feito em todo o Brasil.
0: Certo.
2: Esse trabalho é através de uma lei federal, a Lei 14.300, tá? Que dá o direito de todo morador, comerciante e também prestador de serviço a utilizar os créditos de energia solar que já existem na RGE, e esses créditos de energia solar, sendo eles mais baratos para ser, né, produzidos, ele, tu fazendo o cadastramento, tu tem o direito de utilizar ele e se pagar mais barato na tua energia de 8 a 20%. Tá? Então essa campanha, na verdade essa lei, ela existe desde dezembro de 2023. Era muito utilizada através da internet. Mas sim, daí muitas pessoas, às vezes pela internet, não fazem, porque umas pessoas têm mais idade, não gostam de mexer no telefone, outras ficam com um pouco de receio, porque não tem ninguém para perguntar, fazer outras perguntas para tirar suas dúvidas na hora, né? E a nossa empresa fez um trabalho por todo o Brasil aí com licenciados para estar estreitando esse relacionamento entre a pessoa que vai ganhar o desconto e nós, levando a esse acesso até eles. Então a gente monta, né, em cidades e cidades, a nossa barraca ali, com toda a estrutura, uhum, tá? E a gente aguarda ali os moradores, comerciantes também, porque vale para comerciantes, tá?
0: Vale para todos, Marcos.
2: Isso, é.
0: Para todas as pessoas, quais são os critérios?
2: O critério é o seguinte: todas as pessoas que gastam acima de R$140 por mês, que não tem o desconto de baixa renda e não tem desconto social, que daí já é um benefício, né? Uhum. Tem o direito de fazer esse cadastramento e utilizar esse desconto de 8 a 20% todo mês.
0: Que provavelmente é a grande maioria, né?
2: A grande maioria. A gente às vezes se depara um pouco com gente que tem baixa renda e desconto social, muitas pessoas às vezes nem sabem, tá? E tu vai, olha só como é que é interessante, que a gente vai olhando ali as luzes e o nosso desconto, por ele ter um valor de percentual, na grande maioria das vezes é muito maior do que propriamente o baixa renda e o desconto social. Uhum. Então tem pessoas que, até vou dar um adendo aqui, aproveitar para as pessoas entenderem, que quem tem baixa renda, quem tem desconto social, tem até um limite X para gastar de quilowatts. Quando tu passa aquilo lá, tu já não inclui mais, ele automaticamente ele sai fora. Aí as pessoas às vezes elas diminuem, começam a ver que baixou, elas começam a gastar um pouco mais, uhum, e neste momento elas começam a ver que a energia às vezes dobrou.
0: E poderiam estar entrando aí nessa outra lei.
2: Com certeza, mas para entrar na nossa lei não pode ter nem desconto social e nem baixa renda escrito na luz. Tem uma tarjinha cinza lá em cima na fatura, uhum, da RGE, que mostra isso aí. É bem simples e também pode chegar com nós.
0: O que que ele tem que levar agora nesse horário? É das 11 em diante, agora vocês vão estar dando esse suporte.
2: É, das 11 até as 4 horas da tarde a gente vai estar, porque a gente está desde ontem, né? Uhum. Cadastramos muitas famílias, agradecemos a receptividade dos moradores aqui, pessoas que trabalham no turismo, assim como a Aline, nos apoiou,
0: colocou
2: nos grupos também, vi que ela é uma pessoa bem disposta, assim, quer o crescimento e quer ajudar a comunidade, né?
0: Correto.
2: Então, assim, gostei que o povo aqui é bem acolhedor, as pessoas se conhecem bastante, encontramos conhecidos nossos, inclusive da nossa cidade aqui também.
0: Vocês são de Araranguá?
2: Somos de Araranguá. mas tem uma senhora aqui que tá cuidando da mãe dela, inclusive foi fazer o cadastro também, conhece minha mãe, conhece todo mundo. É bem legal isso aí, porque daí tu fica, cada vez tu estreita mais
0: o relacionamento. Uma coisa que eu comentava contigo em off, e é importante a gente trazer, é que muitas pessoas ficam um pouco receosas, desconfiadas, mas será que eu levo a minha conta e depois vai dar problema lá na frente? Não, existe uma lei, é regulamentado, não vai ter dor de cabeça pra ninguém, né?
2: Não, quem quiser conferir pode até anotar aí, dar um Google, é a lei 14.300, tá? Essa lei ela é desde dezembro de 2023 e ela já é feita pela internet, mas como eu falei, às vezes as pessoas têm receio, às vezes não sabem mexer no telefone, né? Então assim, quando a gente tá ali, a gente dá toda a informação, todo o suporte necessário pra pessoa saber.
0: Quem paga mais de R$140 e não tem nenhum benefício já dentro da conta, pode chegar ali, pode que vocês... Chegar. Ou a quem tiver dúvida, enfim, pode ali de qualquer forma.
2: Quem vão precisar levar é o documento deles com foto, né? Carteira de motorista ou a identidade, tá? Levar a fatura de energia mais recente.
0: O titular.
2: É, o titular da conta. Sempre o titular tem que ser feito, tá? E também levar o seu telefone celular. Pronto, esse daí é o que a gente precisa para fazer o cadastramento, tá?
0: Das 11 às 16 horas, 4 da tarde... em frente ao salão paroquial.
2: Isso, ali, né? Exatamente. Ali onde o pessoal já está acostumado, aí no nosso amigo ali da verdura, inclusive ele está ali hoje, trouxe bastante coisa boa, novinho, sem agrotóxico. Vamos fazer uma propagandinha para ele, porque ele é pessoa assim, ó, maravilhosa. Nós chegamos ali na correria, nos cedeu até um café da manhã com salame, torresmo. O que que a gente quer mais, né? Deus é maravilhoso. Então é isso aí, a gente tá ali, esse desconto realmente, ele não existe nenhuma fidelização, tá? Então a pessoa pode fazer tranquila, não tem, e o mais importante, não tem custo algum por se tratar de uma lei federal, ele é totalmente gratuito. A gente tá passando até o carro de som, passou ontem, passou hoje, vai passar mesmo com essa chuva, vai dar um jeito de passar um pouco, mas a gente vai estar aguardando ali.
0: O pessoal já aderiu ou tu entendeu que até então tá meio lento?
2: Foi muito ótimo.
0: Foi bom?
2: Vamos falar assim, foi muito ótimo.
0: Mas que maravilha.
2: Foi maravilhoso, então, foi maravilhoso.
0: A empresa que tu representa, ela não é brasileira?
2: Não, nossa empresa ela é brasileira.
0: É brasileira?
2: É por que ela se chama iGreen? Porque a ideia dela é de energia limpa e sustentável. O que acontece? Quando a gente está fazendo esse desconto e a pessoa está utilizando esses créditos de energia solar, além dela estar ganhando esse desconto, ela tu não tem noção de quantas árvores ela está deixando de poluir o meio ambiente. Tá? Eu vou te pegar até um dado aqui, ó, bem, bem rapidinho, só para tu ter uma ideia de o que eu estou falando.
0: Enquanto tu pega o dado aí, eu posso te perguntar uma situação referente a quem já tem, quem tem placa solar não entra nesse critério.
2: Não, quem tem placa solar, assim, ó,
0: quem já produz.
2: Numa realidade atual e de ideologia top, seria que todo mundo tivesse direito de ter uma placa solar. Né? Só que ainda é caro, mesmo barateando, ainda tá caro, né? Eu acredito que nos próximos 2 anos...
0: E o governo agora tá levando uma fatia também, né?
2: Mas o governo vai ter que fazer um subsídio, porque assim, ó, há uma década, tá, esse dado é importante, o Brasil já não produz mais energia suficiente. E, por exemplo, a RGE é um distribuidor de energia e não um produtor. Às vezes as pessoas não têm esse conhecimento, mas é muito simples, né? Quem produz energia hoje no Brasil é a hidrelétrica, a termoelétrica, e daí a gente pega a bandeira amarela e vermelha, inclusive estamos na bandeira amarela, né? Então isso aumenta a nossa luz, todo mundo vai sentir no bolso isso aí no próximo mês, tá? E daí nós temos também a energia eólica e também a energia fotovoltaica, que é das placas solares. E foi essa energia que hoje faz a gente não ter queda, é essa energia que consegue suprir toda a necessidade do brasileiro. A nossa empresa, só para tu ter uma ideia, mais de 61% de toda a energia solar que é produzida no Brasil é através da iGreen. Tá? Através da iGreen é produzida essa energia.
0: Olha então essa oportunidade, você ligou o rádio agora, eu estou aqui com o Marcos Vinícius e também com o nosso, o Sérgio aí, parceiro também, né? E trazendo essa... notícia especial aí para você, que paga mais de R$140 em média na sua conta de luz, né? Você pode levar a sua conta junto com seus documentos, né, e o seu celular em frente ao salão paroquial, porque há uma possibilidade muito grande de você ganhar um desconto de 8 até 20% de desconto, uma redução bem significativa nos dias de hoje. Olha, vale a pena no mínimo você ir ali e tirar suas dúvidas.
2: Só para tu ter uma ideia, tá? Vamos dar 3 dados aqui bem simples. Em 1 ano, a pessoa que faz adere a esse desconto, tá? Ela vai economizar, que gasta média de R$150 no mês, vai economizar de cortar 54 árvores. Olha em só. 1 ano, uma única pessoa. R$150, tá? Vou fazer aqui, ó, em 3 anos, 160 árvores, tá? E outra coisa, mais de 512 quilos de CO2 que não vai para a camada de ozônio.
0: É uma economia financeira, mas acima disso é um cuidado com a nossa terra, né?
2: É uma economia financeira, limpa e sustentável. É uma maravilha. Na verdade, assim, eu trabalhava numa empresa há 14 anos e quando eu recebi o convite dessa empresa, devido a tu gerar um benefício para as pessoas e tu ganhar com isso, tu gerar um benefício para a natureza, para o nosso, né, porque nós estamos acabando com o nosso planeta há muito tempo, eu larguei um serviço de 8 anos de um dia para a noite.
0: Uhum.
2: E hoje eu me sinto muito feliz e contente com a empresa, porque ela dá todo o suporte, ela cuida muito bem das pessoas que estão...
0: A sede da empresa é?
2: A nossa sede geral, ela é em Minas Gerais.
0: Minas Gerais.
2: Para tu ver que em Minas Gerais hoje, quem tem cooperativa de energia, mesmo assim a gente consegue já dar o desconto também. Mas por enquanto, aqui no Sul, na RGE, na CE também a gente consegue dar o desconto, e Santa Catarina na Celesc, pode ter algum catarinense, né, também nos escutando aí, com certeza. Então é assim, quem quiser chegar, estaremos ali das 11 até as 4 horas da tarde, tá? Sem fechar no meio-dia.
0: E as pessoas em casa podem ficar tranquilas que isso depois não vai gerar um...
2: Não, não. A pessoa vai...
0: Ninguém vai recorrer para cobrar essa diferença lá na frente.
2: Não existe isso, porque tu não tá pagando nada, tu não tá, a única coisa que tu tá fazendo é utilizar os créditos solares que já existem.
0: Certo.
2: Então,
0: ele é distribuído a todos, né?
2: Pode chegar ali, fica com o meu número particular também, pode entrar no meu Instagram, me conhecer melhor. A gente tá ali para ser totalmente transparente. Pra ajudar. Né?
0: Inclusive o Marcos estava me comentando que fazem parte da Quadrangular lá em Araranguá.
2: Isso,
0: Marcos. Nosso diretor está ouvindo a rádio e ele é o pastor aqui em Cambará e também Jaquirana, né?
2: Vou até falar uma coisa que vou falar. Quando a gente parou na frente da rádio aqui, a gente viu uma igreja quadrangular aqui atrás. E o Sérgio Rios, que trabalha comigo, ele que também é pastor, ele disse assim: bah, vamos vir trabalhar uma outra sexta e sábado aqui, vamos falar com esse pastor aí e vamos fazer aí um trabalho,
0: um, né, evento forte, bacana.
2: Assim, vamos para cura e libertação, vamos fazer, ministrar uma palavra forte aí, né, para fazer o negócio acontecer mesmo. E daí, pô, eu nem sabia que o pessoal da rádio era da igreja, mas assim, é para ver como Deus, ele é tão maravilhoso, né, que ele sempre nos dá suporte, nos dá sustento e mostra a nossa direção. Então, por isso que eu digo, Deus na nossa vida é tudo.
0: Muito bem, tá? E agradeço, Marcos, a vocês, a vinda aqui, né? Escolha da nossa rádio também para contribuir nessa divulgação. Que vocês tenham um dia de muito trabalho, que o pessoal realmente vá ali, tire as suas dúvidas e que a nossa cidade possa fazer, usufruir desse direito.
2: Certo. Posso só deixar meu telefone aqui para informações, quem quiser? Então tá. Pessoal que está escutando aí os ouvintes, então vamos lá, vou falar bem pausadamente. Meu telefone é 489-9991-5505. Marcos Vinícius é meu nome, sou especialista em energia e qualquer informação que você precisar, tirar alguma dúvida, pode me chamar no WhatsApp, que logo eu atendo e também estarei esperando vocês ali no Salão Paroquial, ao lado da igreja, para fazer o seu desconto na sua energia. Lembrando mais uma vez, traga documento com foto, fatura de energia mais recente e seu telefone celular e venha com a gente garantir o seu direito pela Lei Federal 14.300.
0: Muito bem, depois eu vou repicar aqui toda essa informação, anotei o teu contato também, para aqueles que pegaram a entrevista do meio para frente aí, que a gente possa estar sanando as dúvidas e você ir em busca do teu direito de crédito de luz, que é economia, pode comprar depois aí uma comida, pode gastar em outras coisas, né?
2: Eu até brinco com isso, mas tem pessoas que gastam aí que vai 3, 4 mil reais, eu digo comerciantes, né? E a gente não diz nem economia para eles, né? A gente diz reinvestimento, porque uma luz de 4 mil reais aí em um ano, tu vai estar economizando aí praticamente 6 mil reais, uma fatura e meia. Então tu pode investir, às vezes, num outro maquinário, se for um restaurante, alguma coisa, então dá para reinvestir, vale muito a pena.
0: Se chegar a 20%, dá uma boa redução. Muito bem, obrigado aí, Marcos.
2: Eu que agradeço.
0: Falamos o que não ficou nada ainda
2: não.
0: Ser dito?
2: Eu acho que não,
0: é isso aí,
2: e qualquer,
0: né,
2: dúvida a gente está ali
0: para sanar.
2: Pra sanar.
0: Então tá bem, depois eu dou uma repicada aqui, 10h07 a gente volta já.

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3: Fortaleza FM, informa a hora certa.
4: 10 horas e 12 minutos.

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5: Tá aí, 10h18. Eu tava dando uma babadinha antes, né? Deixei o microfone ligado, mas foi bem na hora que chegou os feras aqui da energia para trazer essa informação em redução na conta aí de 8 a 20%, uma lei que te dá esse direito e ninguém fala, é óbvio, né? Eles não têm interesse que você saiba que você tem esse direito de desconto na sua fatura. Se você tem gasto acima de R$140 numa média e você não, já não, ainda não tem nenhum benefício na conta de luz, você pode pegar sua conta, seu documento, seu celular e ir até a Praça Central e tirar suas dúvidas se você se enquadra nessa redução aí de 8 a 20%. É uma baita redução. Mecânica Machado, parceria. É os guri. Deixar um abraço aí pro Silvio, Misa, Cauane, a equipe da mecânica, que eu confio e levo o meu carro lá, inclusive. Tio Ângelo de Córdoba Esteves, já que tô na linha de carro, vamos falar com aquele que sempre transfere, que negocia, que faz aquele cuidado. Por que que ele negocia? Porque quando tu vai adquirir um veículo, sempre é importante você saber o que que tá comprando. Vai ali que o tio Ângelo te diz, olha, esse carro tá ok, a documentação tá em dia, não tem multa, não tem restrição. O tio Ângelo te auxilia nisso na hora de cambiar o seu automóvel ou até mesmo comprar o seu primeiro carro, né? Nem todo mundo é como o Robinho Multimarcas, que tem a honestidade como preferência, certo? Tio Ângelo de Córdoba Esteves, cuida, porque é despachante há muitos anos. E com a nossa academia, já que tô aí na família, né, do Renato, é filho do tio Ângelo, né, o proprietário da Moving Top Academia, e aí você faz exercício, o pessoal no inverno gosta de dar uma negada, né, usar como um artifício de desculpa o tempo, né? Mas o teu corpo, ele não está muito preocupado com isso. Ele sente, ele sofre. E fazer exercício é manter rotina. Isso chama-se disciplina. E ela é muito importante. 10h20. Tava prometendo, agora sim, né, tio Nézio? Vamos rodar o meu jeito. Tio Nézio é aniversariante da vez.

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3: Fortaleza FM informa a hora certa.
4: 10:25.
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2: 10h34, 10 horas 34 minutos. Tio Irineu dos Fogões me pediu Chitão e Chororó. 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Rápida, ligeira e rasteira, né? Meu amigo Nilson, um abraço aí, bom final de semana. 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O Birinha é o homem do laço, né? Nos fins de semana não se pega ele, só nos rodeios. 10h34, tá aí Chitão e Chororó na programação.
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4: Fortaleza FM informa a hora certa.
5: 10 horas e 39 minutos.

Aí, Zezé e Luciano, tão linda e tão louca. 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A hora certa agora é Louco por Vaneira. Vem aí os mateadores. O Everaldo que é fã dos mateadores, né? Depois o Nego Betão, que tal? O Nego Betão não se acusou. Agradeço aí também, seu Irineu. Seu Irineu disse que a música foi a capricho, né? Hoje mudei um pouco a figura aí na estampa do Chitãozinho e Chororó, e uma versão que tem uma participação internacional. 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E a gente segue o baile. Esse não pode parar até as 12 badaladas. Depois, às 11 horas, a gente tem o quadro do aniversariante. Quem é de julho, primeira quinzena, já recebendo o nosso carinho muito especial.

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5: 10 horas e 49 minutos.

E abrindo o peito, estrada fora, bem na culata da tropa, aí que eu me refiro, o Nego Betão chegou com uma regravação, né, com Os Serranos, bom também. Agora 10 horas e 54 minutos, eu quero reforçar, você que tem conta de luz e tá pagando mais de R$140, você tem uma lei que te protege para um desconto, olha aí, uma redução no valor da sua conta de 8 até 20%. O pessoal que vai cuidar disso para ti e tirar as tuas dúvidas está atendendo a partir das 11 horas agora até as 16 horas, até as 4 da tarde, em frente ao salão paroquial. Pega a conta da tua luz, leva o teu documento celular para eles baixar no aplicativo e entrar com esse pedido de redução de 8 a 20% de desconto. Se você não tem nenhum benefício ainda na conta de energia elétrica e você gasta mais de R$140 em média, você já pode ir ali no salão paroquial e é uma baita economia, é uma lei que te protege, então é teu direito. 10h55, dado esse recado, que vamos rodar? Ah, o rodeio no Texas, muito bem, Ana Castela, e depois é o Alemão do Foró.

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0: Parabéns, tio Nésio, parabéns aniversariantes do dia 11. Você que fez ontem, dia 10 para amanhã. Receba nossa homenagem e o nosso carinho, você que é de julho. Aí nessa primeira quinzena, principalmente. Curta com alegria. Daqui a pouquinho vou rodar o Homem do Campo aí com o Porca Véia e quero oferecer pra Sandra e também o José. Meus amigos aí nos Três Irmãos. Divisa com Jaquirana.
1: Que Deus te ilumine e te ajude. Saúde,
0: esperamos que daqui uns dias a nossa frequência chegue em toda a cidade de forma ampla. A 87.9 é da Fortaleza FM. Regulamentada pela Anatel, modéstia à parte. 11 horas e 5 minutos, 11 mais 5, a gente tá aí com o quadro do aniversariante. Agora eu vou rodar o André Renner, atendendo aí aos pedidos da parceria deste sábado chuvoso, 9 graus a temperatura, a umidade do ar é total, 100%. Tempo que só melhora a partir de amanhã, né? Principalmente segunda, terça, quarta, vamos ter aí mais presença do sol, né? Essa é a parte boa da notícia, né? Hoje e amanhã ainda previsão de chuva, né? Hoje e amanhã é de regular a nojento, como diria um parceiro. Mas aí na segunda, terça e quarta já temos mais presença de sol aqui para nossa região.
1: Feliz aniversário.
0: Dado o recado, seguimos o baile. Bom também.

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2: 11 horas mais 17, bom dia, Toco Teves para bem atendê-los, 9 graus, permanece a temperatura, fixou ali nos 9 graus e não mudou mais, né? Continua o chuvisqueiro de encharcar a capa. Quem tá no campo, eu agradeço, agora eu vou rodar aí a pedido não, é um oferecimento nosso aqui da rádio, né? Pra Sandra aí e também pro José.
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2: É o homem do campo com porca e depois eu rodo ainda o JM pra gente fazer esse bailão, essa mistura das antigas, das novas, o sertanejo gaúcho e banda que roda aqui no sábado. Lembrando que de segunda a sexta, de manhã e no fim do dia, né, ao amanhecer e ao entardecer, é o som do Rio Grande rodando aqui na nossa nova programação da Fortaleza FM 87.9. Tá gostando? Eu espero que você esteja apreciando, né? A gente tá mudando mais as programações, não tá repetindo muita música. A gente tá mudando praticamente toda semana, a gente troca a programação. Claro que uma ou outra acaba sendo até necessário que a gente rode, porque aquilo que vai surgindo, aquilo que vai saindo da forma, a gente tem que rodar mais vezes, porque o pessoal gosta, o pessoal pede, e assim que é. 11 mais 18, vamos de música! Ah, deixa eu falar do apoio cultural. Eu tenho que trazer os parceiros, né? Loja Teves está em sintonia junto com a gente, sei disso. Um abraço para as meninas, bom trabalho. 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A gente vem trazendo mais música agora. Deu uma pancada com mais vigor. É chuva para nossa região.

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1: 11 horas e 23 minutos.

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5: 11:27.
6: Talita!

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4: Certo, a gente vai seguindo por aqui com a nossa programação, se aproximando da hora sagrada, né? Que todos tenhamos um bom almoço. A senhora que está preparando aí, acompanhando o rádio, o cheirinho tá gostoso, caprichou no tempero, né? Será que já passou o ônibus, né? Tem uns que já estão prontos pro gole, né? Para dar aquela firmada no pulso, para dar uma regulada na lenta de Toyota. É, e pra esse eu vou dar uma incentivada agora. Vou rodar o Manute. Quero ver, né? 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Temperatura é 11 graus aqui nos estúdios. Bom dia!
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2: 11 horas e 37 minutos.

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2: 11 horas e 42 minutos.
3: 11 horas mais 42 minutos, a gente vai fechando a conta, passando a régua, agradecer a todos aí pela parceria. Convidá-los para o próximo sábado, a gente tem mais programa Tocuteves a partir das 8h30. Quero agradecer aos apoiadores da programação. Agora 13 graus, deu uma melhoradinha, né? 13 graus a temperatura. E fiquem na sintonia. E esse é o capricho para hoje, porque deixei uma programação muito especial. Beijo, um baita final de semana, tia.

0: Valeu, gurizada!
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4: Fortaleza FM informa a hora certa.
5: 11 horas e 48 minutos.
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0: mais ser.
1: Vamos, ritmo, Maurício.
0: Amém.
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4: Murilo Rufi, que trai a véia. Mais ou menos assim.

0: Faz barulho, Goiânia! Tamo junto, Murilo Rubi!
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2: 12:02.
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0: uma artista mais do que maravilhosa. Você sabe que eu sou seu fã desde muitos e muitos e muitos anos. Estou tendo a oportunidade hoje de realizar um grande sonho de poder cantar com você. E um sonho de uma irmã que eu tive e que infelizmente não está mais entre nós. Que com certeza você tem muitos fãs pelo Brasil inteiro. Mas essa pessoa era sua fã número um. Eu quero dedicar essa minha participação à Meirinha, que é a minha irmã, que já não está mais entre nós, mas que me fez te amar ainda mais do que eu já amava. Parabéns.
1: Muito obrigada.

0: Valeu, gente.
1: Obrigada.
2: Oitenta e sete vírgula nove.

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4: 12:18.

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0: Jeroen Pas van de Geer.
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6: Fortaleza FM informa a hora certa.
7: Meio-dia e 32 minutos.

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4: 12:46.

0: seu Tala.
1: Opa!
0: Agora você tá sabendo que tem baile hoje?
1: Não tô sabendo, meu amigo.
0: Vamos no baile hoje.
1: Vamos, vamos largar assim em casa então, meu garoto.
0: Isso aí, meu.
1: Vamos lá então, largar. Se encontramos lá então, meu amigo.
0: Isso aí. Até lá. Até agora. Um abraço.

Mm-hmm.

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2: 13 horas e 1 minuto.

0: Jorge Matheus!
1: Matheus e Cauã!
2: Obrigado.

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2: Fortaleza FM informa a hora certa.
3: 13 horas e 16 minutos.

0: Quarteto Coração de Potro, que Deus abençoe vocês.
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4: Fortaleza FM informa a hora certa.
5: 13 horas e 35 minutos.

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2: Fortaleza FM informa a hora certa.
3: 13 horas e 47 minutos.

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2: 14 horas e 4 minutos.

0: Você sabe que o bar...
1: Eu sei.
0: Ele merece uma declaração,
1: eu
0: né?
1: Eu sei.
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0: Valeu, meninos!
1: Obrigado, Zé.
2: Zé Rodolfo.
0: Tamo junto.
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7: Fortaleza FM informa a hora certa.
8: 14:17.
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1: Fortaleza FM informa a hora certa.
2: 14 horas e 35 minutos.

0: Obrigado, meu povo, obrigado.
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4: Fortaleza FM informa a hora certa.
5: 14 horas e 46 minutos.

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2: Fortaleza FM informa a hora certa.
3: 15 horas e 2 minutos.

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7: 15 horas e 21 minutos.
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6: Fortaleza FM informa a hora certa.
7: 15 horas e 33 minutos.

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2: 15 horas e 46 minutos.

Essa próxima canção a gente quer dedicar a uma mulher muito especial. Existe um ditado que diz que atrás de um grande homem sempre tem uma grande mulher. Mas eu acho que esse ditado não é correto, ele não é expressado da forma certa. Porque correto é: ao lado de um grande homem sempre há uma grande mulher. E essa canção nós queremos dedicar à nossa família, em especial à nossa querida mãe, que é a maior mulher que nós tivemos a oportunidade de conhecer. Ou quando a gente estava ensaiando essa música, mãe, nós começamos a lembrar da nossa casinha lá na Ramos de Azevedo, às vezes do nosso pai indo embora, indo pro garimpo, e a gente ficando em casa e a senhora cumprindo muito bem o papel de pai e mãe. Essa música é pra ti, com muito amor.

0: gostou, faz barulho! 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
1: Essa música é uma paixão. Muito tempo queria regravar essa música, porque ela foi gravada por alguns cantores, mas eu acho que ela não fez o sucesso que ela merecia. É de um grande amigo, um grande compositor, que já gravou músicas com vários artistas maravilhosos. Pra ter ideia, ele é autor da música Dormir na Praça, Era Demais, Maravilha, enfim, ele é um fera, uma fera. Além de ser um grande amigo, uma grande pessoa. Meu amigo Elias Muniz, Se Não For Por Amor.

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1: Fortaleza FM informa a hora certa.
2: 16 horas e 6 minutos.
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2: Fortaleza FM informa a hora certa.
3: 16:19.
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0: uma artista mais do que maravilhosa. Você sabe que eu sou seu fã desde muitos e muitos e muitos anos. Estou tendo a oportunidade hoje de realizar um grande sonho de poder cantar com você. E um sonho de uma irmã que eu tive e que infelizmente não está mais entre nós, que com certeza você tem muitos fãs pelo Brasil inteiro, mas essa pessoa era sua fã número um. Eu quero dedicar essa minha participação à Meirinha, que é a minha irmã, que já não está mais entre nós, mas que me fez te amar ainda mais do que eu já amava. Parabéns.
1: Muito obrigada.
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6: 16 horas e 35 minutos.

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2: Fortaleza FM informa a hora certa.
3: 16 horas e 46 minutos.

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5: Fortaleza FM, informa a hora certa.
6: 17:03.
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2: Fortaleza FM informa a hora certa.
6: 17 horas e 23 minutos.

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4: Fortaleza FM informa a hora certa.
5: 17 horas e 35 minutos.

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5: 17 horas e 46 minutos.

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4: 18 horas e 1 minuto.
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4: 18 horas e 17 minutos.

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5: Fortaleza FM informa a hora certa.
6: 18:35.
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5: Fortaleza FM informa a hora certa.
6: 18:46.
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3: Fortaleza FM informa a hora certa.
4: 19 horas e 1 minuto.

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1: Fortaleza FM informa a hora certa.
2: 19 horas e 17 minutos.

0: Valeu, gurizada!
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2: Fortaleza FM informa a hora certa.
3: 19 horas e 32 minutos.

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4: Fortaleza FM informa a hora certa.
5: 19 horas e 48 minutos.

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1: Fortaleza FM informa a hora certa.
2: 20 horas e 17 minutos.

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1: 20 horas e 30 minutos.

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1: 20:45.
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0: Guilherme!
1: Foda,
0: Henrique, mano. Juliana e Marília Bernardo!
2: Profissionais!
1: Do pelo, né?
0: Vocês cantam bonito, Sandy Júnior, hein?
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0: Renato e Cristiano! Rapaz!
1: Obrigado, linda! Deus te abençoe!
0: Ah, meu Deus, que felicidade estar aqui de novo com vocês!